Musical miał swoją premierę, co prawda, w 2022 roku, ale album dopiero trafił na platformy streamingowe, więc jeżeli ktoś się lubuje w takich jazzowych brzmieniach, to zachęcam do sięgnięcia po cały album. 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Teraz Heart and Soul, troszeczkę żywsze, i pożegnamy się z musicalem Stardust Road, piosenką, która wiele mówi. A World of No Goodbyes. 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